0: ¡El aplauso! Valentino, un amigo nuestro.
1: Gracias, chicos. Gracias.
2: E aí, Jorginho? É mais uma do Kevinho. Você acredita?